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1: São 2 horas.
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1: São 5 horas.
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E claro está, vamos ter também a música. Começamos para já como esta, em termos do tema de abertura para esta primeira hora das manhãs, com os Despicinha e o Astro da Bola.

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0: É isso mesmo, ligue-se na telefonia 103.2 FM. Como falei por cima da senhora, estou a dizer correto. 10 horas e 24 minutos. Vamos em frente nesta primeira hora das manhãs. Vamos já correr para a sala de situação da Guarda Nacional Republicana, onde provavelmente estará o segundo sargento Rui Beijinho para nos dar as ocorrências do dia de ontem no Conselho de Évora. Bom dia.
2: Bom dia, senhores ouvintes. Fala-vos o segundo sargento Rui Beijinho da sala de situação do Comando Territorial da Guarda Nacional Republicana Évora para vos informar acerca da atividade operacional desenvolvida no dia 7 de julho de 2026. Na área de responsabilidade deste comando ocorreram 3 acidentes de viação, sendo 3 colisões, do qual resultou um ferido leve. Registrou-se um incêndio de natureza agrícola, tendo arido cerca de 1 hectare de pasto, que tendo causado danos materiais. No âmbito da criminalidade, foram registradas 11 ocorrências, sendo 3 crimes contra as pessoas, 5 crimes contra o património, 1 crime contra a vida em sociedade e 2 crimes previstos em legislação avulsa. Foram efetuadas 3 detenções em flagrante delito, sendo 1 pelo crime de condução em estado de embriaguez e 2 pelo crime de condução sem habilitação legal. No âmbito do contorno nacional, registámos 46

0: infrações relativas à legislação rodoviária, uma infração relativa à legislação policial e uma infração relativa à legislação ambiental. Mantendo as operações direcionadas à prevenção da floresta ao controle do mato da madeira do pinheiro, no policiamento excessivo costeiro, sensibilização da problemática dos afogamentos, incidência nos exames escolares, uma operação com incidência na sensibilização para a necessidade da adoção de comportamentos de autoproteção no seio escolar, uma operação com incidência na segurança das residências no período de veraneio, verão seguro e fiscalização no âmbito da segurança privada. Por hoje é tudo, salvo a situação do Comando Territorial de Évora e restante efetivo desta unidade. Desejo a todos vós um ótimo dia.
1: Um ótimo dia também para a sala de situação da Guarda Nacional Republicana, especialmente para o sargento, o segundo sargento, Rui Beijinho, ele que nos esteve aqui a dar as ocorrências de ontem no Conselho de Évora. Vamos em frente, são 10 horas e 26. Já a seguir a este bloco publicitário vem aí a nossa revista de imprensa regional, os títulos que fazem notícia no jornal Diário do Sul de hoje.
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1: É isso mesmo, 10 horas e 28 minutos. Vamos em frente então com a nossa revista de imprensa regional. Os títulos que fazem notícia no Jornal Diário do Sul de hoje para esta quarta-feira, dia 8 de julho. Começamos pela primeira página, que tem como notícia de destaque: Simpósio Internacional, Museus Comunitários e Desenvolvimento Local. Ainda na primeira página, com chamada para a página 3, Miguel Bastos Araújo, professor catedrático na Universidade de Évora, eleito Fellow na Linen Society of London. A eleição reconhece o contributo do distinguido para a ciência da biodiversidade. Ainda com chamada para a página 5, na primeira página do Jornal de Arte Sul de hoje, pode ler o título do Alentejo Central, Municípios Reunidos para a Revisão do Plano de Ação do CDCTAC. Os trabalhos ficaram a análise e revisão da carteira de projetos, tendo por base os planos de investimento municipais. Ainda com chamada para a página 2, riscos do álcool para a saúde, assim é que foi, esteve em destaque na radiotelefonia do Alentejo. Abordar os riscos do álcool na saúde de forma a que se surjam decisões mais conscientes. Esta é uma rubrica, ou foi uma rubrica, que foi para o ar aqui na telefonia do Alentejo. E E passamos já para a página 2 do Jornal Diário do Sul de hoje. Soão, Escola Comunitária de São Miguel de Machede, participou no Simpósio Internacional Museus Comunitários e Desenvolvimento Local. Durante dois dias, 3 e 4 de julho de 2026, debateu-se o tema Museus Comunitários e Desenvolvimento Local num simpósio internacional que decorreu no espaço Fábrica Catalã, Associação Cultural, com sede na freguesia de Azaruja, e nele participaram professores, investigadores, técnicos e responsáveis de instituições, associações e entidades nacionais e estrangeiras com trabalho no domínio dos museus comunitários.

E ainda pode ler também na página 2 do Jornal de Arte Sul de hoje, feito em parceria com a Unidade de Saúde do Alentejo Central, uma rubrica aqui na telefonia do Alentejo, que foi para o ar um dia destes, com o tema Riscos do Álcool para a Saúde, em destaque na RTA. Pode ler na página 2 do Jornal de Arte do Sul de hoje. Passando para a página 3 do Jornal de Arte Sul de hoje, vamos para a nota do dia, ou pode ler, nós vamos aqui e você pode ler se tiver o jornal na mão, se não tiver na mão, vá comprar para ler a nota do dia de Manuel Madeira Pissarra para esta edição de quarta-feira, dia 8 de julho, do Diário do Sul. A nota do dia de Manuel Madeira Pissarra tem o tema como tema para hoje, revitalizar o Alentejo.

Ainda na página 3 do Jornal Diário do Sul, destaque também para a notícia de Miguel Bastos Araújo, eleito Fellow na Linnean Society of London. Passamos já para as páginas centrais do Jornal de Arte Sul de hoje, página 4, onde vêm então os artigos, onde pode ler os artigos de opinião. José Manuel Grilo, o Zé Manel. Aqui uma crónica de Mário Simões. Ainda, também na página 4, a crónica de opinião de José Manuel Pinto, com o tema Porém, bem-ajam. E nesta página 4 também, nota de pesar da Federação de Évora do Partido Socialista, em memória do ex-presidente da Câmara de Portel, José Manuel Clemente Grilo. E passando para a página 5 do Jornal Diário do Sul, que tem como destaque Miguel Azevedo encanta ouvintes no Arte em Banda Larga, isto foi a semana passada, na Rádio Telefonia do Alentejo. 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Ontem esteve cá a Eborense Mara. Ainda na página 5 do Jornal de Arte Sul de hoje, municípios do Alentejo Central reunidos para a revisão do plano de ação do CDCT-AC. E ainda, concerto solidário. Família Vargas traz a Évora a essência do Flamengo no próximo dia 12 de julho às 21h30 no claustro maior do Colégio do Espírito Santo da Universidade de Évora.

0: Página 7, notícia de destaque. Prémio José Augusto Alegria 2026, concurso para jovens intérpretes, canto e trompete. A alteração do local do concerto de laureados. Portanto, houve uma alteração do local. Vamos lá então, aqui, pôr o local no sítio certo. A Associação Eburai Música organiza a 11ª edição do concurso para jovens intérpretes, Prémio José Augusto Alegria 2026, desta vez nas modalidades de canto e trompete, nos dias 17, 18 e 19 de julho. No dia 19 de julho, às 21h, realiza-se o Concerto dos Laureados. O concerto de laureado, que inicialmente foi noticiado que seria no Teatro Garcia de Rezende, em Évora, vai realizar-se na Igreja do Convento dos Remédios, também nesta cidade. As inscrições para participar no concurso continuam a decorrer e terminam no próximo dia 10 de julho, já depois de amanhã. Para mais informações, contactar a Eburai Música. O regulamento está disponível em eburaimusica.pt. E vamos fechar com a última página do Jornal de Arte Sul de hoje, onde pode ler: violência doméstica, mulher em prisão preventiva por maus tratos aos filhos em Évora. E ainda um homem de 55 anos acusado de furtos, dano e detenção de arma proibida também em Évora. No desporto, o Mundial de 2026, Portugal ficou aquém das expectativas e Martínez fechou o ciclo. Estas são então as notícias que pode ler no Jornal Diário do Sul de hoje.
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0: Horas e 37 minutos, vamos em frente nesta primeira hora das manhãs, aqui nos 103.2 da Telefonia do Alentejo, Rádio Telefonia do Alentejo, uma rádio de Évora, a emitir de Évora para todo o Alentejo, para todo o país e também para todo o mundo, através da nossa emissão online em www.radiotelefoniadoalentejo.com.pt. Emissão de quarta-feira das manhãs, dia 8 de julho, este é o 196º dia do ano. Faltam 176 dias para o termo do ano de 2026. Já agora, dito isto, vamos também dizer o pensamento do dia, que é de Jean de La Fontaine, um escritor francês que dizia assim, ou tinha este pensamento: as pessoas paradas são perigosas. Se paradas são perigosas, o que faria se andassem assim à hora? Se calhar não eram perigosas. A música é dos Bichos do Mato, com este Mãos de Aranha Coxa.

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10h42, estamos na reta final desta primeira hora das manhãs da telefonia, aqui nos 103.2 do seu FM, Rádio Telefonia do Alentejo, uma rádio de Évora, a emitir de Évora para todo o Alentejo, para todo o país e também para todo o mundo, onde nos pode ouvir online em www.radiotelefoniadoalentejo.com.pt. Continuamos com mais música. Vamos ao velhinho Rui Veloso e este também velhinho Porto Covo.

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3: 10 horas 47 minutos, estamos mesmo a atingir o final desta primeira hora das manhãs da telefonia. Vamos para a nossa agenda cultural. Agenda cultural, agenda desportiva e também agenda de notícias em geral deste Alentejo. Um género, assim é que é, de um périplo por tudo o que se vai passando por esse Alentejo fora. A Câmara Municipal de Évora assinou esta terça-feira, dia 7 de julho, no Palácio de Dom Manuel, o protocolo para a requalificação e renaturalização do Rocio de São Brás. No final da cerimónia, o Presidente da Autarquia, Carlos Zorrinho, afirmou que esta nova fase significa muito para Évora, destacando três eixos centrais: a resposta às alterações climáticas, a criação de uma nova centralidade urbana e o legado associado à capital europeia da cultura. Zorrinho reforçou que o Rocio 2 representa o grande compromisso da cidade de Évora com o restauro da natureza, apostando na naturalização do recinto, na melhoria da qualidade de vida e no aumento das zonas de sombra. O autarca comparou ainda o futuro Rocio de São Brás à Praça do Giraldo, afirmando que esta é, assim é que é, o coração do centro histórico, o Rocio. O coração do centro histórico, a Praça de Giraldo, o Rocio será o coração e o pulmão da cidade, simbolizando um novo fogo para a cidade de Évora. A cerimónia realizou-se no Palácio Dom Manuel. E continuamos em Évora, um concerto solidário de flamenco, cujas receitas revertem a favor de estudantes da Universidade de Évora em situação de vulnerabilidade económica, está marcado para o próximo domingo às 21h30 no claustro maior do Colégio do Espírito Santo desta academia. O espetáculo, protagonizado pela família Vargas, considerada a principal referência do flamengo em Espanha, resulta de uma organização conjunta da Universidade de Évora e da Deputación de Badajoz em Espanha. E passamos para o Baixo Alentejo. As quatro escolas superiores do Instituto Politécnico de Beja têm novos diretores que entraram em funções no dia 1 de julho. Em comunicado, o Instituto Politécnico de Beja revelou que foram nomeados pelo novo presidente da instituição, Aldo Passarinho, os professores Alexandre Tomás para a diretora da Escola Superior Agrária e Paulo Paixão para a Escola Superior de Educação. Já José Pires dos Reis vai dirigir a Escola Superior de Tecnologia e de Gestão e Rogério Ferrinho, a Escola Superior de Saúde. Com a duração de 4 anos, os mandatos agora iniciados marcam o arranque de um novo ciclo de liderança nas escolas superiores do Instituto, reforçando o compromisso com a qualidade do ensino, a investigação, a inovação e a ligação à comunidade e ao território. Passamos para... também, ficamos ainda no Baixo Alentejo, mas passamos de Beja para Serpa. A Câmara de Serpa e o NERB AEBAL estabeleceram um protocolo de parceria para reforçar o apoio às empresas deste concelho no distrito de Beja e, simultaneamente, atrair investimento privado. Segundo esta autarquia alentejana, este é mais um passo na construção de um concelho competitivo e com mais desenvolvimento económico, criando condições para o crescimento das empresas locais e incentivando a instalação de novos projetos no concelho. O protocolo prevê diversas ações concretas, como o atendimento presencial, mensal às empresas, com o apoio especializado a workshops, conferências e seminários direcionados ao tecido empresarial. A divulgação de programas comunitários e apoios disponíveis ou a promoção de Serpa junto de potenciais investidores são outra das iniciativas previstas no âmbito do protocolo, que será apresentado publicamente a 14 de julho.

para fechar, vamos fechar com uma notícia, digamos que política. PSD de Évora alerta para grave situação na recolha de resíduos de limpeza. A Conselhia de Évora do PSD alertou ontem, para que o que considera ser a grave situação relativa à recolha de resíduos urbanos e limpeza da cidade, revelando que foram pedidas explicações ao presidente do município, Carlos Zurrinho. Cerca de 2 meses após uma última intervenção do PSD sobre esta matéria e após promessas do Executivo Socialista que a normalidade seria reposta dentro de poucas semanas, a realidade permanece inalterada ou, em muitos locais, agravou-se, realçou. Em comunicado, o PSD indicou que o vereador Henrique Sim remeteu esta semana um novo conjunto de questões a Carlos Zurrinho, exigindo saber, para quando está prevista a normalização do serviço e a reposição de alguma dignidade na cidade. A limpeza urbana é um serviço público essencial e o município tem a responsabilidade de garantir um nível de resposta compatível com as necessidades da cidade, afirmou Henrique Sim, citado neste comunicado. É assim que fica por aqui então estas nossas agendas de hoje. Isto já a faltarem 7 minutos para as 11 da manhã. Vamos em frente com mais música, vamos para os entre aspas e esquece o nome das coisas. Entretanto, não esqueça que o tempo vai continuar quente. Temperaturas previstas para as três principais cidades do Alentejo: Évora 41, Beja 39, Porto Alegre 38 graus.

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1: São 11 horas.
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Olá, bom dia. Cá estamos nós de volta para a segunda e última hora das manhãs da telefonia do Alentejo. Manhãs da telefonia. A rádio chama-se Rádio Telefonia do Alentejo, é uma rádio de Évora, a emitir de Évora para todo o Alentejo, para todo o país e também para todo o mundo, através da nossa emissão online em www.radiotelefoniadoalentejo.com.pt. Portanto, já sabe, emissão para esta quarta-feira, dia 8 de julho, Dia Mundial da Alegria. Começamos com a música do Império dos Sentados e este Rainha de Blue Jeans.

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1: Sim, senhor. Telefonia do Alentejo. Cá estamos um dia também quente. Não tão quente como tem sido os últimos dias. Hoje já dá aqui uma brisazinha. Eu já estive ali no centro da cidade, na maravilhosa Praça do Giraldo, lindíssima, cheia de movimento, de gente, e está realmente mais fresco, mais disponível. Nós estamos aqui hoje em entrevista a cadeia de hotéis Hilton, que está em Évora, toda a gente conhece, que traz aqui uma surpresa. O nosso amigo, que pode se chamar neste momento DJ, o Nuno Anjos, mas que é, em primeiro lugar, um amigo de longa data. E temos aqui as nossas estagiárias, a Ana e a Joana. A Ana e a Joana, que vão conduzir esta entrevista e nos vão desvendar o que é que vai haver de surpresas para a cidade e o que é que vamos ter aqui de também saber da vida profissional ligada à música do Nuno, que tem um grande percurso na música. Vamos embora então, Ana e Joana. Cá estamos.
2: Bom dia. Então, para a primeira questão, queríamos perguntar que novidades é que existe e que podem nos contar.
3: Ora, bom dia. Então, o nosso hotel está presente na cidade há mais ou menos 3 anos. Acho que temos o espaço perfeito para quem procura um final de tarde diferente, um cocktail de autor preparado com todo o carinho, uma refeição leve e um ambiente muito descontraído e muito acolhedor. E este ano decidimos dar palco ao nosso rooftop, com os rooftop sunsets que vamos ter, que vão começar entre dia 25 de julho e vão até dia 19 de setembro. Portanto, vai ser todos os sábados aqui com o nosso amigo Nuno Anjos a conduzir a parte musical. Vamos ter muitas ativações ao longo destas datas com várias marcas diferentes e uma vista incrível para a nossa cidade de Évora, que tanto nos caracteriza. E vou passar aqui a palavra ao nosso Nuno para ele também falar um bocadinho sobre...
1: Antes, Ana, para nos situarmos, o hotel está no centro, ou melhor dizendo, se calhar até no futuro centro da cidade, onde foi realizada agora a Feira de São João, e onde está a fazer uma obra enormíssima de transformação através do Évora 27, que vai ser uma coisa surpreendente, pelo menos aquela floresta em movimento, sim, que vai ali nascer, vai criar um espaço muito interessante e que seguramente o hotel beneficiará também com isso, os seus clientes irão beneficiar. Isto para reforçar aqui a importância não só das entidades hoteleiras dentro do nosso concelho, mas estamos aqui a falar da cidade, e este hotel, que é praticamente um hotel de dentro da cidade, né? Estamos a falar de um grupo que é recente em Évora em termos de danos, mas que é um grupo internacional com uma grande dinâmica e que traz agora estas que já tem vindo a fazer, né, esta aproximação. Eu penso que podes perguntar o que é que se passou na Feira de São João, porque estava lá tudo decorado. Eu penso que devia ser um real, uma coisa qualquer, não sei.
4: Sim, pego então nesta questão. Eu podia que nos explicasse um pouco aquilo que aconteceu então.
3: Sim, nós decidimos comemorar também o São João. Foi o segundo ano que tivemos o nosso arraial. Correu muito bem. Acho que conseguimos dar às pessoas aquilo também que elas procuram, que era a animação, que era sentirem-se confortáveis, divertirem-se. Nós normalmente fazemos durante o período da feira. Temos várias comidas típicas da Real, as bifanas, o pão com chouriço, tudo. E temos sempre música a acompanhar para criar também um ambiente de festa e confortável para as pessoas se sentirem confortáveis e se divertirem nestes dias.
2: E teve muita adesão?
3: Sim, correu muito bem. Já o ano passado também tinha sido bom. Este ano foi melhor.

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1: São 13 horas.
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1: São 15 horas.
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então viva, eu sou o Rui Cardoso e aqui estou eu para mais uma emissão do Legendado em Português, aqui na vossa rádio. Todas as semanas temos encontro marcado com duas horas de música da expressão portuguesa, mais as rubricas que fazem parte deste nosso programa semanal, aqui na Frequência Certa, onde vocês gostam também de acompanhar tudo o que se vai passando pelo nosso país e arredores. Bom dia, boa tarde ou boa noite com o Legendado em Português. Vamos então à música, para já, aqui nesta nossa nova emissão.

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Damos então assim início a mais uma emissão de 2 horas de Legendado em Português, com as suas rubricas e com a boa disposição deste vosso amigo Rui Cardoso e com a vossa participação através do nosso WhatsApp de serviço 967-505-645. Continua à vossa inteira disposição, como por exemplo, nos chegou aqui o Rui de Mafra, mais um Rui para se juntar à emissão. Olá Rui, já ouço Legendado em Português há 11 anos e continua a ser daqueles programas que nunca falham. Nós vamos tentando não falhar e, pelos vistos, o Rui de Mafra também não falha para ouvir as nossas emissões regulares do Legendado em Português aqui na vossa rádio.

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1: São 20 horas.
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1: São 21.
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1: 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Bom, olha, só agora nos sintonizou, saiba que está na Rádio Telefonia, que se sintonizou com, no programa À Conversa com dois convidados de luxo, que nos traz a conversa dos automóveis clássicos, e estou a falar do Nuno Moreira e do Filipe de La Salette. Perdeu algumas dicas, pois foi, mas olha, também não se pode ter tudo, mas seguramente agora daqui até às 23 vai-se manter connosco, e assim, se é assim, se for essa a sua vontade, vai ver que não dá por mal empregue o tempo. Eu continuo agora com o Nuno Moreira e volto à parte que é muito interessante, que é a certificação. A certificação do veículo de interesse histórico é um processo que atesta a qualidade do automóvel e motos clássicos, claro. O ACP Clássicos é uma entidade reconhecida oficialmente, isto foi algumas dicas que eu retirei das pesquisas, dos tais veículos de interesse histórico. Eu acho que isto é realmente uma qualidade muito grande e não são palavras. E as certificações que são emitidas pelo ACP e também pelo Caramulo têm realmente por base dois despachos ministeriais que eu agora não vou aqui referenciar. É fundamental que se instale esta necessidade de certificação a quem tem carros clássicos.
2: Fundamental, não sei se iria tão longe. É útil para quem quer preservar o seu clássico e o seu valor, e para quem quer ter alguma segurança cada vez que o usa. Acho que toda a gente se sente melhor se souber que está a utilizar algum objeto que tem ali um papel que diz que aquilo tem realmente valor, tem um interesse histórico. A partir daí, acho que até a própria pessoa se sente melhor quando tem esse objeto, esse veículo.
1: Sem dúvida.
3: É um incentivo à sua manutenção, à sua originalidade.
2: Preservação
3: das certificações.
2: Exatamente.
1: Pode um clássico certificado circular em zonas temporizadas de circulação, como por exemplo a Baixa de Lisboa? Acho que o Nuno já falou nesse aspecto.
2: É uma das vantagens.
1: Isso mantém-se ainda essa regulamentação?
2: Mantém-se. Um veículo certificado pode circular nas zonas de emissão reduzida em Lisboa. Essa é uma das vantagens que já falámos para a certificação de um automóvel anterior a uma determinada data.
1: O seu parecer, o que é que acha que dá ajuda / colaboração do ACP aos automóveis clássicos?
2: Qualquer clube com a dimensão e a história do ACP é uma mais-valia para quem gosta de automóveis, e em particular neste caso de automóveis clássicos. Não só na certificação, como em todas as vantagens que um clube desses dá.
1: Uhum. É fácil transacionar um automóvel clássico?
2: Depende das pessoas envolvidas. A pessoa que vai fazer negócio, as duas pessoas que vão fazer negócio, mas em particular o comprador, tem que ter noção daquilo que vai comprar. Noção não só do carro que é e do estado em que está, mas também do seu valor. Isto de regatear clássicos como quem regateia ali um carro com... Pronto, não é exatamente o âmbito de quem tem carros destes e quem quer ter carros destes. Temos que ter vários fatores em consideração e temos que abrir os cordões à bolsa se queremos realmente um clássico de qualidade, não é?
1: Certo. Importar um clássico, quais os cuidados a ter-se?
2: A proveniência, nomeadamente países com neve, o que significa sal nas estradas. a sua história. Hoje em dia já se vai fazendo muito a história de cada automóvel. O dossiêzinho com, desde a sua origem até o momento atual.
1: Pessoal.
2: Uma moda que pegou e que é útil, que é de guardar os certificados das inspeções periódicas para garantir a autenticidade dos quilómetros. Os vários cuidados que se tem na compra de um automóvel normal, acrescidos de alguns outros, atendendo à idade do automóvel e ao interesse que o automóvel tem.
1: O Nuno falou ainda há pouco aqui em off de um aspecto curiosíssimo e muito importante, que é Le Mans, que tem sido um laboratório prático, de rua, para a evolução do automóvel. Quer-nos contar um pouquinho daquilo que estava aqui a conversar em off?
2: Sim, o Filipe já tinha referido que a competição automóvel é a base para o desenvolvimento de muita coisa que nós usamos hoje em dia no nosso dia-a-dia nos carros normais. Começo por referir que as 24 horas de Le Mans é uma prova efetivamente de 24 horas que decorre durante a noite. Então, uma das coisas que mais se desenvolveu nesta prova foram os faróis. Tudo o que é inovação em termos de iluminação automóvel foi feita praticamente nesta prova. O surgimento dos faróis de diodo, mais tarde os de xenon e mais recentemente os de laser. Tudo isso foi desenvolvido a pensar na noite de Le Mans. Os travões de disco. Os travões de disco surgiram com a Jaguar nos anos 50, em Le Mans, por necessidade, e era uma das vantagens que a Jaguar tinha sobre a Mercedes na altura, o que levou a Mercedes a desenvolver o travão aerodinâmico, que não era muito prático de usar. As próprias suspensões e os pneus, não é? A durabilidade dos pneus, não só o grip que os pneus têm, mas a durabilidade desses pneus em provas de resistência é muito importante, e para o nosso dia-a-dia também.
1: Claro, claro.
2: A mudança de condições do dia para a noite, as temperaturas, etc. Tudo isso é a competição que nos proporciona esse desenvolvimento.
1: Nós normalmente, em relação aos pneus, não mudamos pneus de chuva e pneus secos. Não temos esse luxo. Se calhar poderíamos ter.
2: Mas em países com neve, há muita gente que tem dois sets de pneus, um para inverno e outro para verão. Nós cá no sul da Europa não, mas há muita gente no norte da Europa que tem dois sets de pneus.
1: Pois, nomeadamente os de pregos, os de
2: pitons, os pneus de inverno.
1: Pois isso, realmente, Le Mans é realmente um laboratório a céu aberto que tem trazido toda essa inovação, ou pelo menos exigido uma inovação no ramo automóvel. Ainda voltando aos carros clássicos, temos aqui um aspecto interessante, que é que eu fui, que se me deparou hoje quando pesquisava, como conseguir uma matrícula da época, a tal declaração de interesse museológico?
2: A matrícula da época pode ser pedida, se o carro for da época, não há impedimento nenhum a que a matrícula seja usada, uma matrícula de época. Se bem que, quando se pede uma matrícula hoje em dia, vêm as matrículas atuais, mas é uma questão de se fazer um pedido.
3: Sim, é? Faz-se no IMT.
2: IMT?
3: Às vezes então,
2: é possível ter uma matrícula de fundo preto, letras brancas, como na altura.
1: Não, eu não estava a falar propriamente no estado do físico da chapa de matrícula. Estava a falar precisamente na tal classificação das matrículas. Se tem letras, determinadas letras do alfabeto, se tem números, se tem letras ao meio. Se tem, portanto, isso está tudo designado. Antigamente havia a norte, uma não, tipologia, não. Centro e sul.
2: Agora é da altura do carro, é a matrícula da altura do carro. Eu estava-me a referir ao aspecto de
1: sim,
2: da,
1: ah, não, da pois essa sobre,
2: não, não, não, sobre as sobre. Matrículas têm a ver com a altura da viatura, e é essa matrícula que o carro tem que ter.
1: Mas pode ser alterada?
2: Em Portugal já houve essa possibilidade de se pedir a matrículas especiais. Neste momento creio que não há.
1: O Clube de Clássicos de Évora tem interagido com os seus associados no sentido de ajuda, por exemplo, a essas exigências?
2: Não há propriamente um clube de clássicos em Évora. Há um evento mensal em que os aficionados se juntam num espaço e partilham conhecimentos, partilham histórias, partilham os seus carros.
1: Mas estão registados, não, ou não?
2: Não há propriamente um
1: lista, um nome, um checklist.
2: Não, não é. O nosso encontro tem por base o informal. Não quis obrigar ninguém a fazer inscrições. Perdão. quis deixar a liberdade a toda a gente de aparecer quando quisessem, à hora que quisessem. O encontro decorre ao último domingo de cada mês, entre as 10 e as 13. Se alguém quiser só ir entre de uma e meia a uma, é perfeitamente livre de aparecer a essa hora. Não temos uma organização rígida, digamos assim.
1: E depois partilhar na atividade social.
2: Exatamente.
1: Que é fundamental.
2: É.
1: A partilha de tudo e mais alguma coisa.
2: Exatamente, e é assim que temos conseguido cada vez mais participantes.
1: Portanto, quanto a matrículas, aconselho quem quiser o fazer, e pode o fazer, a consultar o site do ACP, está lá como proceder. Hoje ainda. É como se prepara um passeio de um clássico?
2: Como se prepara qualquer viagem com qualquer automóvel. Com os clássicos é preciso ter um bocadinho mais de cuidado com alguns aspectos,
1: nomeadamente
2: o arrefecimento. Verificar os níveis, verificar se não há fugas, se não há, verificar a pressão dos pneus, verificar se os travões estão a funcionar corretamente, que no caso de alguns mais antigos é um problema.
3: Os abrandadores.
2: Os abrandadores funcionam corretamente.
1: Espetacular.
2: E o estado geral, se os pneus têm condições, não têm muitas garetas, porque há pessoas que tentam manter os pneus antigos o mais tempo possível, porque é cada vez mais difícil arranjar aqueles pneus de época. Nomeadamente os de faixa branca, que está a ser cada vez mais difícil de conseguir. E então, uma verificação geral. A níveis, óleos, águas, líquido de travões, o normal do funcionamento de um automóvel.
1: Os rallies de clássicos captam interesse?
2: Muito. Aliás, a competição automóvel em termos de clássicos é o que tem permitido no nosso país, lá fora, não vamos falar lá fora, porque lá fora é um boom imenso, as próprias 24 horas de Le Mans têm uma versão de clássicos. Em Portugal, têm sido os clássicos que têm permitido manter os campeonatos nacionais em mais atividade, porque houve uma altura em que os campeonatos nacionais de rallies e de velocidade estiveram quase moribundos, e os clássicos permitiram manter a atividade desportiva automóvel no nosso país.
1: Uhum. Filipe, saímos da história propriamente dita e entramos no momento atual. Existem várias provas de clássicos ao longo do ano e em todo o país, ao que nos é divulgado. Considera estes eventos um desafio para quem gosta de clássicos? Chamá-los a este lindo hobby ou não?
3: Sim, e como disse o Nuno muito bem, são eventos importantíssimos na atividade automobilística nacional, e nomeadamente para quem gosta de clássicos. E depois há uma situação também muito interessante, por exemplo, os eventos organizados pelo CPA ou pelo ACP, mas agora estou-me a lembrar, por exemplo, do CPA, o Algarve Classic Cars, as 48 horas do Alentejo, que são dois dos maiores eventos, se não os maiores eventos. Talvez o Algarve Classic Cars seja o maior evento de automóveis antigos, e que tem a vertente desportiva e a vertente turística. Ou seja, quem se inscreve numa prova dessas pode escolher optar por fazer uma vertente de competição, e com umas determinadas regras e tudo, eu não vou explorar por aí, porque também não conheço, não estou muito dentro do assunto, ou então fazer a vertente turística, que acaba por ser um passeio, também ali com um cheirinho a mini competição, até para, enfim, para chamar as pessoas até no futuro poderem também entrar na vertente desportiva, mas pronto, mas tem essa vertente também de passeio. É, no mesmo evento consegue ter as duas vertentes, a desportiva e a turística, ou de mero passeio.
1: E visitar zonas míticas.
3: Sim, conhecer um país tão pequeno e tão rico
1: e tão
3: bonito, sim.
1: Sem dúvida.
3: E é isso que também é importante.
1: Como se pode encontrar, o que se pode encontrar nesses eventos? Uma camaradagem?
3: Sim, acima de tudo.
1: Um espírito?
3: Claro, quem lá está é por gosto, principalmente aos clássicos, não é? E aos automóveis. E portanto há de facto um espírito grande de camaradagem, mais até do que de competição, mesmo quem vai para a vertente competitiva. E aquilo que eu tenho assistido um bocadinho de fora, apesar de já ter feito uma ou duas provas, é que há uma grande entreajuda. Por exemplo, um caso, se é um carro que para por uma avaria, param logo dois ou três, quer dizer, não esquece a vertente de competição, e há uma vertente de camaradagem, como falou há pouco, e muito bem. Eu acho que isso também faz o mundo dos clássicos um mundo um bocadinho especial. É que isso vê-se nessa vertente de desportiva e de passeios, mas também se vê em encontros como o Évora Clássicos, em que as pessoas estão lá nesse espírito de camaradagem, de troca de experiências, de troca de ideias, de recordação de histórias. E quando eu digo as pessoas, estou a falar quer nos participantes, quer nos visitantes. E isso acaba por ser também muito interessante e é... O gosto de participar num evento como o Évora Clássicos e noutros é de facto estacionarmos o nosso clássico e às vezes ficar ali só calado à espera que as pessoas venham ter connosco e que nos venham contar. Não, e que nos venham contar: olha, foi num carro igual ao seu que eu aprendi a conduzir, foi num carro igual ao seu que eu fiz a minha primeira viagem para o Algarve. E torna-se muito interessante esses encontros, que há de facto uma interação muito grande não só da vertente de camaradagem entre os participantes e desse gosto pelos clássicos e dessa interação e dessa troca de ideias e tudo, mas também essa interação com os próprios visitantes dos eventos. É um dois em um.
2: E foi num carro igual ao do Filipe, que eu fui dos primeiros carros em que andei, ainda em miúdo, que meu pai tinha um carro igualzinho ao do Filipe.
3: E por acaso, agora, se me permite rápido contar uma história.
1: Não, temos o tempo todo.
3: Uma ou duas histórias muito curiosas é que, no meu caso do Fiat 600, eu quando tomei a decisão de comprar um clássico, e tinha esse sonho de quase de vida, eu não procurei um Fiat 600, como eu costumo dizer. Eu queria comprar um carro clássico. E por uma questão de várias situações, quer de oportunidade, quer de situação ali na altura, calhou em sorte um Fiat 600. E quando eu compro o carro, no dia que eu compro o carro, eu vou buscar o carro com o meu pai em Lisboa, e quando chego a casa, cá a Évora, aliás, e fiz questão de o mostrar à minha mãe, e a minha mãe diz-me assim: olha, curioso, foi num carro exatamente igual. Eu tinha um carro exatamente igual quando comecei a namorar com o teu pai. E portanto, eu não sabia desta história pré-comprar o carro. Soube-a no dia em que comprei o carro. E portanto, acabou por ser engraçado também haver essa ligação quase.
1: As histórias
3: quase
1: associadas estão giras.
3: Sim, familiar, não é?
1: Falar de automóveis, normalmente, para os mais ambientalistas, é a parte negra da poluição. No vosso clube existe a responsabilidade social e ambientalista, ou não são aspectos que sejam falados?
3: Primeiro, corrigir aí uma coisa, como disse há pouco o Nuno Moreira, e muito bem, não é um clube, é um grupo de amigos.
1: Grupo de amigos.
3: É um grupo de amigos. São carros que não circulam no dia-a-dia. Eu acho que essa questão da questão ambiental não se colocam neste tipo de situações. Nos clássicos, há com certeza haverá um ou outro que utiliza no dia-a-dia, mas é um número tão ínfimo de pessoas que não acho que isso seja um problema. Há coisas muito piores que os automóveis que poluem e que ninguém fala. Nomeadamente, enfim, isso ia dar conversa grande, mas a própria produção dos carros elétricos polui mais do que os próprios carros a combustão que estão a circular atualmente.
1: Esses têm sido os argumentos.
3: Será outro tema. É. De facto, na questão dos clássicos, não sendo carros de utilização diária, ou a grande maioria não sendo carros de utilização diária, não parece que isso seja claramente um problema, até porque são carros que também nem só circulam no dia-a-dia, como também as deslocações que fazem são deslocações pequenas. Ou a grande maioria dos clássicos são deslocações pequenas, não é? Eu não pego o meu Fiat 600 e não vou daqui até ao Minho. Posso ir?
1: Pode ir, claro.
3: Poderei ir. Demorarei, se calhar, uma semana lá chegar. Mas demorarei. Mas poderei ir. Aliás, tenho outra história curiosa sobre isso, que é uma das coisas que me faz também gostar muito dos clássicos. O carro clássico faz-nos recordar um dos grandes ativos, ou um dos ativos mais importantes que nós perdemos ao longo dos últimos anos, que é o fator tempo. Nós hoje em dia metemos-nos num carro moderno, clicamos no botão start-stop, e quando estamos a clicar no start-stop já estamos com pressa para chegar ao destino. E um carro clássico tem o seu tempo. Um carro clássico demora a pôr a trabalhar, trabalha quando quer, quando nós o permitimos, demora a pôr o cinto, os que têm cinto, demora a ir à bomba e a ter que abrir o capô e ter que ir ao depósito, demora a pôr gasolina, demora a arrancar
2: bem,
3: convém aquecer. Portanto, isso é um recordatório que quando esses carros eram o dia-a-dia, as pessoas tinham que ter tempo. Tinham que ter tempo nas suas vidas, e hoje em dia não têm. E há uma história muito curiosa que eu faço sempre questão de contar. A primeira viagem que eu fiz com o Fiat 600 de Évora a Lisboa para ir a um encontro, fui com a minha mulher e a minha filha Carolina, e carro num dia como o de hoje, com 40 e muitos graus, num carro que tem um motor atrás e um radiador atrás. Portanto, sempre teve historicamente a tendência de aquecer. E portanto, nós estamos habituados a meter-nos na autoestrada e a chegarmos, dependendo do peso do pé do condutor, ou numa hora, ou uma hora e um quarto a Lisboa, e a viagem demorou 3 horas e meia porque tive que parar em Montemor, nas Silveiras, em Vendas Novas, em Pegas, tive que parar nas
1: capelinhas todas.
3: Pronto, isso foi uma aventura que ainda hoje a minha filha Carolina recorda como uma coisa completamente fora do padrão. E que era uma situação normal aqui há 40 ou 50 anos atrás, uma viagem demorar tempo porque o carro tinha que parar, tinha que aquecer, tinha que se meter água, tinha isso tudo. E portanto isso, o carro também nos traz essa mais-valia de termos que ter tempo e termos que arranjar tempo para gozar o clássico.
1: Muito bem, já dessas histórias particulares que voluntariamente nos partilhou connosco, sei que o Filipe é apaixonado por uma versão automóvel que é o Fiat 600. O que é que sente quando circula ao saber que é olhado de forma diferente?
3: Essa é outra curiosidade. É como é que um carro que na altura era um carro popular, era um carro feito para ser acessível enfim, à maioria das famílias, e hoje é olhado, hoje como eu costumo dizer, é um vira-pescoços. Se passar um Jaguar E, as pessoas viram o pescoço porque é um Jaguar E, mas se passar um Fiat 600 as pessoas viram no mesmo pescoço porque é um carro curioso. E não deixa de ser, de facto marcante como é que um carro tão popular é hoje em dia olhado como um carro interessante e é de facto um marco histórico. Yeah. No mundo automóvel, com uma grande ligação cá a Portugal, pelo facto também de ter sido a partir de 64 cá montado na sua Mave Vendas Novas, e portanto é um carro que estava muito presente nas estradas portuguesas ali nos anos 60 e 70, e eu acho que esse virado de pescoços, mais do que a beleza do carro ou o que é que seja, é a recordação que traz a muitas pessoas. É muito, pronto, enfim, é muito interessante. E aqui fazendo um bocadinho de, não é publicidade, mas puxando aqui a brasa à nossa sardinha, eu faço parte do Fiat 600 Portugal, que também é um grupo de amigos, não é nenhum clube, através das redes sociais, e essa é uma grande vantagem que a modernidade trouxe aos clássicos. Uhum. Que é a questão das redes sociais, quer no Facebook, quer no WhatsApp, onde grupos de entusiastas se reúnem, e onde há de facto essa entreajuda e esse espírito de ajudam em restauros, olha, preciso da peça tal, onde é que eu posso comprar, onde é que eu posso arranjar, e isso é essa modernidade, essas novas tecnologias vieram ajudar os entusiastas a simplificar o mundo dos clássicos, e nós no Fiat 600 Portugal fazemos questão de ajudar, além dos encontros que promovemos, de ajudar quem está a restaurar ou até quem está a pensar comprar um Fiat 600, no caso específico desse modelo. Obviamente que isso depois se aplicará aos dois cavalos, aos 4L, também há grupos da grande maioria dos modelos mais conhecidos e mais populares.
1: Icónicos.
3: Icónicos, sim.
1: Ainda não abordamos os clássicos esportivos e os todo-terreno, que também entram na classe dos clássicos, digo eu, não é? Tem igualmente entusiasmo quando se apresentam que versus tradicionais ou tem uma curiosidade acrescida?
2: É semelhante, o nível de interesse é semelhante e tem o seu público também específico. No caso do Ever Clássicos temos lá um cantinho reservado para todo o terreno, que temos alguns dois, três habituais, não é? E é curioso ver também o desenvolvimento daquilo que inicialmente eram praticamente tratores até aquilo que existe hoje em dia. Temos alguns exemplares muito interessantes, desde Willys até Land Rovers, até o M&Ms nacionais.
1: E sei que, peço desculpa não ter cruzado, sei que há um M&M que fez o Paris-Dakar em algures numa garagem em Évora. Mas isso
2: neste
1: é um
2: momento não está numa garagem em Évora. Está em Pequim, pronto a iniciar uma viagem em direção a Portugal, mesmo em Vilas Boas, que vai ser o M&M com que ele participou no Dakar em 86 e 87, 87 tinha certeza, e mais um MGA, um clássico, um grande clássico. Vão os dois fazer essa viagem até Portugal. Neste momento,
1: verdade, 18
3: mil quilómetros.
1: Verdade seja, caramba.
3: Ainda dizem que os clássicos andam pouco.
1: Puxa,
2: esse M&M já esteve presente mais que uma vez no Euroclássicos. Tem a curiosidade acrescida de ser um participante na maior prova de todo o terreno da história. E e está neste momento, parece-se iniciar essa.
1: Caramba! Pois é, para quem pode. Para quem pode e para quem tem peito para essa viagem.
2: Exatamente.
1: Porque é realmente preciso vontade e muita coisa, muitas outras coisas. Quando são expostos os clássicos, o que é mais alvo da curiosidade dos visitantes?

0: histórico da vida de cada um.
1: Vê-se, às vezes, no Facebook, ou nos filmes, ou na televisão, em reportagens, aqueles relvados maravilhosos com aqueles carros com faróis do tamanho de um projetor dali da Sé, carros emblemáticos, carros lindíssimos, quase todos cabriolet. Nós, ou muitos deles, cabriolet, para corrigir a minha expressão, nós não temos a sorte de ter um património assim tão relevante como aparecem. Né?
0: Temos mais do que aquilo que se possa
1: pensar. Olha, muito bem, vamos desmistificar.
0: Há muita coleção escondida, há pessoas, como eu disse há bocado, não gostam de aparecer, nem têm gosto por este tipo de encontros.
1: Fazem parte, como o Filipe dizia, da garagem.
0: Houve pessoas que eu custei a puxar, digamos assim, para o Évora Clássicos, precisamente por causa disso. São pessoas mais discretas, são pessoas que não gostam muito de mostrar. E interpretavam ao início, algumas interpretavam aquilo como exibicionismo.
1: Como sinais exteriores de riqueza.
0: Exatamente. Mas não é. Aquilo é um local de partilha, um local de convivência de pessoas que têm um gosto comum, têm um interesse comum e um gosto comum, e que decidem partilhar uns com os outros e com o resto da comunidade, a quem lhes apetecer lá e passar por lá para ver. Não há que ter esse receio, essa estou a exibir aquilo que tenho, assim, não. Estamos realmente a partilhar uns com os outros um gosto em comum. Voltando às coleções que não aparecem, temos algumas, nomeadamente aqui em Évora, que não têm, ou pessoas que sei que têm carros clássicos e ainda nunca apareceram nos encontros. Estão no seu direito.
1: Ora, cada um. Fica aqui o desafio, e por que não, se nos estão a escutar?
0: E pelo país fora. Temos grandes coleções no nosso país, com peças muito interessantes, algumas das quais muitas pessoas não fazem ideia. Agora estava-se a referir com, creio eu, para Pebble Beach, não? Naquele relevado e
1: por
0: tal.
1: Por exemplo, daqueles que aparecem longos e bonitos e sedosos.
0: O mercado é outro, não é? A dimensão do país também é outra. E a importância do evento também é outra, não é? É muito mais alargada, muito mais lata. Pronto, e aí surgem estas peças de valores incalculáveis, é como estávamos há bocado aqui a falar em off, né, que alguns Ferraris 250 GTO atingiram os 70 milhões e 80 milhões. Fala-se que houve um transacionado diretamente entre dois colecionadores por 77 milhões, portanto terá sido o valor mais alto, mas há outras coisas que não se chegam a saber. E o famoso Mercedes 300 SLR, o Lenaut, que a Mercedes tinha dois exemplares no museu e decidiu vender um aqui há poucos anos, pela módica quantia de 137 milhões.
1: Já agora, a história desses dois carros, que também o Nuno fez o favor de partilhar connosco aqui em off, já agora.
0: O GTO é um carro que foi... A Ferrari decidiu fazê-lo para homologar, aliás, o O do GTO é de homologato. E decidiu fazer para competir. Foram feitos 30 e poucos exemplares do mesmo. E hoje, obviamente, além do carro ser lindíssimo, é um exemplar com muito valor. E o Mercedes, do qual só existem dois exemplares, que foi um carro feito para competir no ano de 56, foi desenvolvido durante 55, mas devido ao grande acidente nas 24 horas de Le Mans, em que a Mercedes esteve envolvida, foi um carro da Mercedes que entrou pela plateia, digamos assim, do povo e matou 80 pessoas, e a Mercedes decidiu retirar-se da competição durante largos anos. O carro que já estava feito para 56 ficou na prateleira, e o nome que lhe foi atribuído, o Lenaut, é o apelido do chefe do departamento de competição da Mercedes, que passou a usar o carro estava lá, tinha que ter alguma utilidade, então passou a usá-lo nas deslocações da fábrica para casa.
1: Coisa simples.
2: O que vai de encontro àquilo que eu dizia, os carros são para ser utilizados.
1: Exatamente.
0: Até um carro de competição.
1: Ainda para falar sobre esta área dos clássicos, qual o que gostaria de ter ou de ver à sua frente? São coisas diferentes. Ver uma coisa e possuir outra.
0: Já vi muita coisa. Aliás, eu tenho pautado a minha vida toda atrás dos automóveis. Já visitei muito museu. Agora, ter, eu tenho um top 5, digamos assim.
1: A saber,
0: tenho. Um Jaguar E. Um Jaguar tipo R Roadster. Um Porsche 2.7 RS, 1973.

0: esta.
1: Até um japonês, um Datsun 240Z. Voltando à Porsche, um carro mais antigo de 55, o Porsche, o 356, o Spitzer, que chegou recentemente a Évora para uma coleção. Por aí.
0: Mas não desta. Filipe, a mesma questão. Qual o ou os clássicos que mais gostaria de ver ou de perceber? Sem ser o Fiat 500. 600, desculpe.
2: O carro que eu mais gostava de ter era o carro que o meu pai tinha e a minha mãe quando eu nasci. Era um Opel 1204 SL Coupé. Que veio de origem um azul, tipo azul bebê, que meu pai mandou pintar de azul escuro. Eu tenho duas fotografias desse carro. Tive uma demanda à procura desse carro e infelizmente soube, através de interpostas pessoas que conheciam o último proprietário, que o carro, enfim, foi para a sucata e desapareceu. E foi abatido. Esse era o carro que eu gostava de ter. Portanto, não me vejo, obviamente, estou aqui, se me perguntarem se eu tivesse poder económico para ter outro tipo de viaturas, claro que sim. Mas, em termos de desejo, era, de facto, poder ter o carro que me foi buscar à maternidade. Que tenho amigos que, felizmente, conseguiram. Um deles, em Viana do Castelo, um grande amigo meu, tem o carro e possui um carro, um Fiat 600, que foi o carro que foi buscar à maternidade. E eu gostava de poder replicar isso com esse Opel 1204 SL Coupé. Já não é possível, eventualmente, um dia arranjar um exemplar igual e fazer um, que também acho que é possível, o transplante da matrícula. Se a matrícula estiver cancelada, acho que ainda é possível fazer o pedido específico para atribuir aquela matrícula ao carro. Não é a mesma coisa, mas seria um sucedâneo, mas já dava para matar aqui um bocadinho o peixinho.
0: Exatamente. Existem pontos de apoio ao prazer de manter um clássico, que são as automobilias. Qual a sua importância e a sua opinião sobre as suas existências?
2: É um ponto essencial, por exemplo, para quem procura material para os seus carros e que não encontra. Se bem que hoje em dia, com o advento da internet, já como há pouco se falava, nos eBays, os OLX, etc., já se consegue ir encontrando, às vezes, até algumas coisas que antigamente eram complicadas e raras de encontrar. As automobilias permitem, de facto, encontrar e quem está, por exemplo, a restaurar um carro ou quer melhorar qualquer coisa no carro, poder encontrar material nesse campo. As automobilias não têm só a vertente de comercial de peças e disso, também têm uma vertente que a mim me diz alguma coisa, ou no Moreira diz muito, que são as miniaturas. Portanto, as automobilias têm ali vários, para os colecionadores e para os amantes de automóveis, têm várias vertentes bastante interessantes. Aliás, eu há uma coisa curiosa, quando faço as visitas aos eventos de automóvel, principalmente clássicos cá em Portugal, o autoclássico e o motor clássico, o autoclássico no Porto e o motor clássico em Lisboa, eu perco mais tempo na parte da automobilia, das miniaturas e das peças, do que passo a ver os carros que estão em exposição. Pronto, mas isso depois aí, lá está, vai entrar um bocadinho na subjetividade e no gosto de cada um.
0: Pois é.
2: Mas sim, mas tem uma importância fulcral. E mais uma vez, num país tão pequeno como o nosso, haver dois grandes eventos de clássicos e de automobilia é absolutamente notável. E é de facto de dar constantemente os parabéns à organização de ambos os eventos, porque de facto é uma forma de nos aproximar a nós que gostamos e a quem, enfim, e a quem possa ter eventualmente interesse no futuro a ter um clássico, tem aí também quase uma porta de entrada nesse mundo dos clássicos.
0: Hoje tivemos a notícia que se levou mais uma martelada a quem quer importar qualquer coisa, e com taxas e taxinhas e sobretaxas, que neste país há havido de dinheiro dos outros. Mas enfim, bom, isso não, calha, não nos calha agora aqui também estar a escapulizar. Acha que exibir em mostra, num evento, um clássico, é uma vaidosice salutar, ou estar, enfim, mostrando o meu é melhor que o teu, ou esse espírito não acontece.
2: Não, desculpe, discordo totalmente dessa visão dos encontros clássicos.
0: Não, estou a dizer que existe.
2: Não.
0: Estou a picar-vos.
2: Infelizmente existe. A experiência que tenho dos encontros a que vou é que, felizmente, é uma ínfima pequena parte, para não dizer que em muitos encontros até não existe. Mas em alguns, com certeza, haverá lá alguma bajulação, digamos assim, de mostrar. Estes eventos não são para mostrar os carros, no meu entender, mostrar no sentido de exibicionismo, exatamente, estava-me a faltar aqui a expressão. Acho que o intuito é completamente outro, pelo menos o meu é, e eu acho que falo pela maioria, se não quase todos os participantes dos eventos, e um grande exemplo disso é o Ever Clássicos, que tem uma qualidade, variedade e quantidade absolutamente notável para um evento que se passa no interior do Alentejo, e de facto ninguém vai lá, acho eu, fazer gala de mostrar que tem o carro X ou o carro Y, vão para interagir, para proporcionar aos visitantes interagir também com os próprios carros, e acho que passa muito por aí.
0: É quais as zonas de Portugal que têm, eu não vou dizer maior afición, se fosse nas touradas, chamava-lhe afición, que tem o maior interesse por esta arte, que é o preservar o carro clássico?
2: Não sei se isso é regional. Eu acho que tem a ver com o gosto de cada um, independentemente da região em que se encontra. Não me parece que haja aqui nada de regional, sinceramente.
0: Só por haver mais, sim, em determinada região,
2: pode
0: que tenham
2: haver,
0: essa,
2: claro que sim. Esse interesse. Pode haver mais coleções e mais em número de viaturas, sim. Não me parece que depois passe por uma questão regional de haver mais interesse ou menos interesse. Isso não.
0: É vulgar circularem entre no país em diversos encontros?
2: Sim, e nós vemos, por exemplo, cá no Évora Clássicos já vem gente de fora. Eu também vou com o meu 600 às vezes a Lisboa, não faço muitas deslocações mais do que essa ida a Lisboa, mas vê-se perfeitamente em qualquer encontro de clássicos pessoas que vêm de fora e que participam dos encontros. Sim, com certeza, até uma forma de, como eu dizia há pouco, de fazer uma viagem e de recordar o que era fazer uma viagem no antigamente, não é?

0: E fez muito bem lembrar-se, porque esta coisa das músicas intemporais é uma maravilha, é uma maravilha. Mas continuamos aqui com o nosso pianista ali do outro lado, ali fazendo sinais. Então e eu? Não toco. Toca, já lá vai. E estamos a caminhar passos largos para o final do nosso programa de hoje, maravilhoso. Mas ainda ia deixar ao Nuno uma questão, antes das alegações finais. Quando fazem os clássicos de Évora, o espaço que ocupam, acham que aquele espaço é o espaço ideal? Gostavam de ter outro espaço? O que é que me diz, não?
1: O espaço ideal teria mais espaço, que é aquilo que nos está a fazer falta neste momento. É um bocadinho mais de espaço, porque está-se a tornar curto para a frequência que temos tido.
0: Estamos a falar, concretamente, para quem não está em Évora...
1: Praça 1º de Maio, entre o mercado, e a Igreja de São Francisco. Espaço gentilmente cedido pela União das Freguesias do Centro Histórico de Évora, que foi quem me foi buscar, digamos assim, ao sítio onde eu fazia os encontros inicialmente, e num parque de estacionamento, e levou-me para uma zona nobre da cidade, que é bom para toda a gente, é bom para a cidade.
0: A cidade também não tem muitos pontos, pois não?
1: Não, para fazer um evento deste género, temos poucos pontos, com aquelas condições. Neste momento já temos sombras, porque entre tantas árvores que cresceram, temos um mercado ali ao lado que nos proporciona ir beber um café, uma água, ir à casa de banho. E a junta monta uma rampazinha para nós subirmos lá para cima, para respeitar os nossos clássicos.
0: Ora bem.
1: E estamos ali muito bem. É um espaço ótimo. Maior visibilidade não poderia ter no espaço, no sítio onde se encontra. Torna-se curto às vezes, efetivamente. Outros sítios da cidade seriam interessantes, mas não teriam as mesmas condições com tudo o que aquilo tem.
0: Claro.
1: Não estou a ver grandes alternativas para o local. O crescimento do encontro está limitado pelo tamanho do espaço existente. Efetivamente, isso está. Mas é um espaço que todos nós gostamos.
0: Qualquer dia aglutinar alguns estacionamentos ali.
1: Está previsto, mas isso já tem que ser com a ajuda da Câmara.
0: Da Câmara, claro. Daqui lançamos o repto para olharem novamente para dentro, e Évora 27 está aí, e se calhar, quem sabe, uma boa contribuição também para a diferenciação da promoção para esta ideia tão gira que é os automóveis clássicos de Évora. Bom, e então entramos agora aqui na tal reta de que cada um dirá o que entender por bem, para cativar quem nos está a escutar, para falar de si, da sua experiência ou alguma coisa que não tenha aqui sido abordado. O microfone é vosso, aberto. Não sei, um que comece.
1: Estávamos há bocado aqui em off também a falar das miniaturas. Acho que quase toda a gente que gosta de automóveis gosta da miniatura, quanto mais não seja das miniaturas dos carros que tem, que é uma coisa que me perguntam frequentemente. Eu sou um colecionador já com muitos anos disto, com uma coleção já algo vasta, e que muitas pessoas dirigem a mim: como é que eu posso arranjar a miniatura do meu carro? Pronto, lá dou indicações dos sítios onde pode ir, às vezes dou uma ajuda também, falar com as pessoas para eles serem bem recebidos. E as miniaturas constituem um fator importante para a quase totalidade das pessoas que gostam de automóveis. Ainda há bocado de tarde, num grupo que eu e o Filipe temos, foi tema de conversa, as coleções que nós temos e temos as peças que...
0: Como é que são classificadas?
1: Eu tenho várias...
0: Ordenadas,
1: eu posso falar o meu caso. Eu tenho-os por marcas, no caso dos carros de série, dos carros de estrada. Também faço competição, que para mim é uma coisa muito importante na minha vida, é a competição automóvel. E aí organizo por cronologicamente. As 24 horas de Le Mans é o meu tema mais importante, então organizo por datas, por décadas, cada prateleira uma década. E lá está, lá vem outra vez o fator raridade, não é? Do número de veículos produzidos. Aquele é melhor porque, e é mais caro porque foram produzidos menos e é mais difícil de arranjar. Todos os fatores envolventes ao colecionismo, não só de automóveis como de tudo o resto, não é? A raridade das peças e a facilidade ou dificuldade que temos a arranjá-las. Portanto, as miniaturas era o outro fator que faltava falar relativamente aos automóveis.
0: E contabilizamos assim um número aproximado de?
1: Da minha coleção, cerca de 2.500.
0: Abençoado. E espaço com fartura para poder ter essa riqueza toda.
1: Esse é o grande problema dos colecionadores, é o espaço. Neste momento já alguns estão escondidos atrás de outros, porque o espaço não cresce. É? Já chegou a mudar de casa uma vez por causa da coleção, não vou mudar outra vez. Então tenho que me limitar à minha salinha. Tenho uma sala própria para o efeito e vai crescendo à medida do que é possível.
0: Quem tem acesso, amigos, obviamente, a ver essa coleção, qual é o que eles imitem?
1: Normalmente é alguma admiração quando se entra na minha sala e se olha à volta. Dá aquela sensação de estarmos nas antigas lojas de miniaturas, que também já vão escasseando, as lojas físicas, normal, hoje em dia já vai sendo tudo online, e há essa admiração, que parece que estou numa loja, assim, pois havia lojas que não tinham tantas.
0: Olha, um beijo e Nuno, que continua a ter esse espírito de ir juntando ou colecionando.
1: Há outro fator: nós juntamos e colecionamos os pequeninos porque às vezes não temos possibilidade de colecionar os grandes, não é?
0: Pois, está bem, vírgula. Não sei, Filipe. Temos ainda 9 minutos, estou a olhar aqui para o relógio, temos ainda 9 minutos à nossa frente para dizer de justiça.
2: Sim, como o Nuno dizia muito bem, há pouco estávamos a falar de miniaturas, eu sou um mero principiante nessa questão, mas também é um tema que gosto, também coleciono. Eu comecei a colecionar miniaturas especificamente de Fiat 600, tenho várias versões, as minhas são cerca de 80. Já é um começo de coleção para monomodelo, interessante. Eu tenho as minhas classificadas por escala, desde a maior que tenha, acho que é um 18, sei que há um Fiat 600, sei não, há um Fiat 600 1.8, que era vendido por fascículos, esse não, ainda não o tenho, ainda não perdi a esperança, mas as maiores que eu tenho são um 18, depois reduz para um 24, um 32, um 43, e eu tenho umas que são literalmente miniaturas, porque aquilo é do tamanho da cabeça de um dedo, um 87, que tem um detalhe, e é isso também que faz algum interesse nas miniaturas, e que não são carros de brincar são outras coisas, miniaturas são outras, as miniaturas têm a ver com...
1: importante a referir.
2: Exatamente. As miniaturas têm a ver com o detalhe e com o cuidado com que são construídas e com que são feitas, e é impressionante de facto, e só quem conhece ou quem vê uma miniatura de um 87, que não é mais que se calhar que meio dedo ou cabeça de um dedo, o detalhe e o nível de preciosismos que tem. Sim, também é uma área que me interessa muito, aí onde vou perdendo algum tempo a procurar, principalmente online.
0: É fácil ter acesso a essa pesquisa e a troca,
2: sim.
0: Obviamente farão também troca, digo eu, não?
2: Não acontece muito.
0: Não?
2: É compra direta nos sites específicos, eventualmente às vezes há quem tenha colecionadores que possam ter mais do que uma unidade num determinado coleção, num determinado item, e que vendem, e estou-me a lembrar, por exemplo, em sites como as Vinted ou no OLX, e às vezes aparecem miniaturas, algumas mais raras, outras menos raras,
1: e vão às automobilistas, levava alguns modelos que ia substituindo por modelos melhores, levava para vender nessas automobilistas.
2: Claro.
1: Automobilística é uma coisa que o Francisco Brito, que é o presidente da União das Freguesias, que é quem nos permite estar ali, onde estamos.
0: Um abraço para ele, também tenho o gosto de...
1: O Francisco já me sugeriu fazermos uma pequena automobília ali por ocasião de alguns Euroclássicos, assim o tempo permita e as condições o permitam também.
2: Isso é um desafio que tem que ser posto de pé.
1: Tem. Já falámos disto várias vezes, o Francisco já sugeriu por mais que uma vez. A junta diz que tem umas pérgolas para nos emprestar, para nós colocarmos lá algumas coisas, assim arranjamos as pessoas, com disponibilidade para estarem naquelas 3 horas, para dinamizar um bocadinho mais o encontro e haver outros focos de interesse, outros motivos de interesse.
0: Suscita-me a pergunta: o que é que seria necessário para que esse evento se realizasse? Se realize?
1: Vontade, que a junta ajude ao colocar lá as ditas pérgolas, talvez uma mesinha também, e falarmos com as pessoas interessadas. Eu estaria interessado, mas eu não posso, eu estou a tomar conta do evento.
0: Claro.
1: Estaria interessado em colocar algumas miniaturas à venda. Assim haja pessoas interessadas e com responsabilidade para estarem lá presentes com as suas coisas.
0: E então, vem a pergunta também sacramental: quais são os desafios que se apresentam mais a quem tem o gosto do colecionismo de miniaturas? Miniaturas que podem não ser tão pequenas como ainda há pouco o Filipe dizia, pode ter dimensões.
1: Sim, pode.
0: Também são consideradas miniaturas?
1: São, são. Tudo que seja uma reprodução à escala é uma miniatura. Eu pessoalmente funciono mais com um 43, com a escala 1.43, tinha alguns 1.18, mas é por aí. O mais difícil é encontrar algumas peças. Eu tenho uma luta neste momento em encontrar um Porsche que foi o primeiro pódio da Porsche em Le Mans, que é o grande tema da minha coleção, e continuo nessa luta, a pesquisa pelos eBays fora, pelas diversas plataformas de vendas fora, pelos grupos de Facebook e afins, à procura daquela peça que nos falta, não é? E que nós consideramos importante ter na nossa coleção.
0: Uhum. Filipe também partilha da mesma situação?
2: Sim, sim, claramente. Há peças que são interessantes e raras e que são motivo, obviamente, dessa busca e desse interesse. Pronto, na minha vertente um bocadinho diferente do tema alemã, mas sim, em todas as coleções há essas peças mais raras que motivam essa busca mais permanente, digamos assim.
0: É curioso isto, vem-me agora à memória, tenho um amigo aqui reside aqui numa cidade próxima e que é colecionador de tanques de guerra e de soldadinhos de chumbo. E vejo frequentemente, olha, agora não posso porque tenho agora aqui um leilão, não sei o quê, vou vender e vou comprar e vou não sei o quê, e depois aparece todo satisfeito porque vendeu a peça assim, peça assado. Isso também se passa na vossa área?
2: Sim, com modelos mais raros. No meu caso, não se passa tanto porque, como faço a coleção mais de Fiat 600 e esses modelos, não poderá haver um ou outro modelo mais raro, mas não é tão presente. Aquilo que o Nuno falou há pouco, como esse Porsche e outros, são muito mais raros de encontrar, e pronto, é um desafio muito maior e motiva essa busca incessante, e quando aparece alguma oportunidade, de facto muda ali momentaneamente um bocadinho a nossa vida e a dedicação a encontrar essa peça ou a tentar consegui-la, sim, com certeza.
1: Há sempre qualquer coisa para comprar. Aliás, uma coleção tem que se manter viva, tem que se manter esse interesse vivo em ver qualquer coisa que procurar e para acrescentar. Se a coleção para, morre, começamos a perder o interesse.
2: É um número constante. Okay. É um número constante.
0: Pronto, vamos a vírgula no colecionismo e voltando aos clássicos, para concluir, o que é que, mesmo em termos de sugestão, gostariam de deixar no ar a quem nos está a escutar aí por este campos fora, como se diz?
1: Um clássico, além do investimento, traz uma história, tal como o Filipe há bocado referiu. Sugiro que as pessoas que têm algum interesse o sigam. Sugiro que algumas pessoas que têm ainda alguma vergonha em aparecer nos encontros, que o façam. Porque não se vão arrepender. Acho que ninguém se arrependeu até hoje de ter connosco e de ter partilhado as histórias e mostrado o que tem aos outros, porque para nós é um gosto ver aquilo que os outros têm, nós não temos, então gostamos de ver. Portanto, a sugestão que faço é que apareçam, nem que seja só para ver, mesmo ao público em geral que não tem clássicos e que não quer ter, que apareçam, passem por lá, que vejam e que falem connosco.
0: Filipe,
2: um clássico é sempre para mim, o maior recordatório que a nossa mobilidade enquanto sociedade não vem só da evolução tecnológica. Vem porque houve pessoas visionárias que fizeram de um instrumento móvel que era reservado a poucos, fizeram desse instrumento algo acessível a muitos. Ter um clássico, preservar um clássico e utilizar o clássico, principalmente, e vir em encontros como o Euroclássicos, é a melhor forma de homenagear e de mostrar à geração atual e até às gerações futuras de onde é que viemos e para onde é que vamos. E quando eu falo nas gerações futuras, para terminar rapidamente, vê-se no Euroclássicos pais com filhos aos ombros, e os filhos às vezes mostram mais entusiasmo com os clássicos do que os próprios pais, e isso é um sinal de esperança no futuro dos clássicos.
1: Sem dúvidas.
0: E já sabe, se tiver um celeiro, uma garagem, um lugar qualquer, uma viatura de herança, não se contenha. Se não souber como o que fazer com ela, venha até aos clássicos de Évora e fale dele. Pode ser que alguém lhe dê uma mãozinha, não é?
1: Com certeza.
0: E assim chegamos ao limite do nosso tempo, do nosso 79º programa, A Conversa Com, um programa de Francisco Luz, que produz e realiza neste espaço do Rotary Club de Évora, na Rádio Telefonia do Alentejo. Como sempre, temos os agradecimentos aos nossos convidados que tão eloquentemente defenderam o tema Automóveis Clássicos em Évora, uma paixão. Nuno Moreira e Filipe La Salette, obrigado pela partilha do vosso saber. O agradecimento para a parte gráfica a cargo do fantástico companheiro Dr. José Ribeiro. Um grande obrigado ao Sr. Carlos Cabeça pela colaboração nos alinhamentos e dicas nos conhecimentos sobre automóveis clássicos. E para vós, que nos acompanhastes em meu nome e do Rotary Club de Évora, igualmente muito obrigado, pois sem vós não faz sentido este espaço radiofónico. Cá vos espero. Com o mesmo gosto de vos ter como fiéis ouvintes, com novos convidados, outros temas não menos aliciantes, não percam as repetições. Sábado das 12 às 14 e quartas das 21 às 23, neste mesmo horário, no intervalo dos programas em direto. Bem-ajam, fiquem bem, boa noite e muito obrigado por terem estado connosco.
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1: São 23 horas.
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1: Em cada episódio, uma aventura. Uma pequena história com livros. No episódio de hoje, vou falar-vos do livro Histórias Bizarras, de Olga Tokarczuk, editora Cavalo de Ferro. Estas pequenas histórias fazem-me lembrar daquele slogan criado por Fernando Pessoa para a Coca-Cola. Primeiro estranha-se, depois entranha-se. Deixemos-nos, então, embrenhar por estes mundos insólitos. Em O Passageiro, ficamos a saber, durante um longo voo noturno sobre o oceano, dos medos que assaltavam um homem na infância. Era sempre o mesmo pesadelo. Ele via um homem no seu quarto e, no que deveria ser o rosto, descortinava o brilho de um pontinho vermelho, do que era a ponta de um cigarro. Recentemente, descobrira finalmente a verdade sobre aquele rosto e percebeu que os pais tinham razão. O mundo lá fora é seguro. Nas Crianças Verdes, um escocês que passara muitos anos em França como botânico real foi para a Polónia a convite da esposa do rei, de modo a assumir o cargo de médico real e administrador dos jardins reais. Porém, após um conjunto de acontecimentos inesperados, viu-se enredado numa situação de veras enigmática, protagonizada por duas crianças singulares. Eram pequenas e magras, esfarrapadas. A avaliar pela altura, o rapaz teria cerca de 4 anos e a rapariga 6, mas pareciam ter mais. Logo foram apelidadas de crianças verdes, pois exalavam odor a musgo e a pele estava cheia de pontinhos verdes escuros. Aparentavam-se algo vegetal e, tal como as plantas, precisavam da luz solar. Para se alimentarem, expõem os corpos nus à lua e comem bagas silvestres, cogumelos e nozes. Naquele país, as pessoas vivem nas árvores e são felizes. Para conhecerem mais histórias bizarras, já sabem, têm de ler. Boas leituras!
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1: São 0 horas.
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1: Boa noite, estamos no ar com Colisão.

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